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1: 27 graus.
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10: 21:45.
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0: por aqui não. Agora ficou aí, ó, a cereja do bolo pra colocar. Vamos agora trazer aqui aquelas cacetadas que a galera adora. Os Pomperu, os Chiquitito, aumenta!
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0: Você ia gostar, tenho certeza. Isso daí é Chique Tito, um atrás do outro, né? Sky, Chique Tito contra-ataca, diga-se de passagem, a produção minha, DJ Claudinho Polari, The Sound Lovers, Leon My Head, né? Chique Tito Remix, bem legal, House of Chic, ó, Samba, é a versão original do Chique Tito, onde tudo começou, e também melhor da Milênio, que ficou muito legal. Beleza, galera? Tenho certeza que vocês gostaram demais aí, desse finalzinho do programa, trazendo aquelas versões bem bacanas aí do Chique. E é isso, galera. Claudinho Polari se despedindo juntamente com a equipe Hot Mix aqui em mais uma super edição. Bom final de semana pra vocês e a gente se encontra na terça-feira no Power 96. Valeu!
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4: 27 graus.
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16: 22 horas e 26 minutos.
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1: 27 graus.
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1: 22 horas e 36 minutos.
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1: 26 graus.
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1: Existem coisas que a gente aprende sem ninguém precisar ensinar. A gente aprende olhando. Foi assim que desde cedo eu aprendi com a minha avó, que estar perto também é cuidar. Com o tempo, aquele gesto ganhou novos significados. A vida foi me levando por diferentes espaços, realidades e desafios. Hoje, eu sei que a minha história também é feita de encontros. E é com tudo isso que eu sigo. Eu sou Amanda Gentil e agora é 11:11.
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4: 23 horas e 6 minutos.
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1: 26 graus.
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0: 23 horas e 34 minutos.
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2: 0 hora e 7 minutos.

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0: 00h52.
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1: Uma hora e 12 minutos.

0: 1h20.
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1: Uma hora e 34 minutos.

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2: Uma hora e 43 minutos.

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2: 1 hora e 58 minutos.

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2: 2 horas e 7 minutos.

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2: 2 horas e 16 minutos.

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0: 2:26.
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2: 2 horas e 35 minutos.

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1: 2 horas e 44 minutos.

0: 2:53.
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3: 2 horas e 57 minutos.

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2: 3 horas e 8 minutos.

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2: 3 horas e 16 minutos.

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2: 3 horas e 28 minutos.

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2: 3 horas e 37 minutos.

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2: 3 horas e 45 minutos.

0: 23:55.
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2: 3 horas e 58 minutos.

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1: 4 horas e 14 minutos.

0: 4 horas e 24 minutos.
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1: 4 horas e 37 minutos.

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2: 4 horas e 45 minutos.

0: 4:53.
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2: 4 horas e 57 minutos.

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2: 5 horas e 5 minutos.

0: 5:21.
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2: 5 horas e 24 minutos.

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2: 5 horas e 35 minutos.
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1: 5 horas e 43 minutos.

0: 5:51.
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0: 5.
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3: 5 horas e 56 minutos.
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6: Muito bem, meu povo, muito bom dia. Essa é a Xó FM, a voz do vaqueiro, o homem do campo. Estamos chegando agora no nosso Chave de Ouro para nós mandar um abração para você que está ligadinho com nós. No interior, na roça, na fazenda, você está ligadinho com nós. Muito bom dia, receba um abraço do Zé Gregório. Continue ligadinho com nós, vamos até às 8 horas, se Deus quiser, levando música, toada, arrepente, alegria para o homem do campo e também da cidade. Mas, primeiramente, fazer uma obrigação, graças a Deus, nosso Pai Criador. Eu gosto de manhãzinha, porque de manhãzinha nós juntos, dizer Deus, Pai misericordioso, bondoso, maravilhoso, Pai Santo. Te agradecer, meu eterno Pai, por tudo que vós tem feito com nós, pelo dia, pela noite, pela nossa saúde, a saúde da nossa família, pelo nosso pão de cada dia, pelas nossas fazendas, nosso rebanho, nosso comércio. Pai Santo, abençoe as nossas famílias de Nova Olinda, Pai, do Brasil e do mundo, Pai, que é um povo pecador, mas é um povo santo. Muita saúde, muita que a graça de Deus caia a cada uma casa, a cada uma família, cada um de nós, em nome do Senhor Jesus. Amém. Jesus, quando os discípulos perguntaram, Mestre, ensina-nos a rezar, ele falou, quando você quiser rezar, diga Pai Nosso. Então, por isso nós dissemos Pai Nosso que está no céu. Ele é o nosso Pai, não é o meu Pai, não é o seu Pai, é o Pai Nosso. Vamos agradecer a Deus por tudo, Pai Nosso, que nós precisamos do Senhor. Nunca deixe nós, Senhor Pai. Pai Nosso, sem a vossa presença junto de nós, nós não somos nada na vida, Pai. Por isso nós pedimos, Pai, nunca despreze os seus filhos, em nome do Senhor Jesus. Amém. Vamos trazer o Padre Alessandro Campos para abrir nosso programa com chave de ouro. O que é que eu sou sem Jesus? Que nós não somos nada sem Jesus e nós voltemos já.

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1: Muito bem, estamos de volta para abraçar toda a vaquirama, todos os fazendeiros, toda a dona de casa, você que está ligado aí com nós, muito obrigado, recebo um abraço do Zé Gregório. Meus amigos agricultores lá na roça, nossa dona de casa, nossas famílias, um abraço para vocês. Os nossos vaqueiros, nossos grandes heróis do curral, um abraço para vocês e muito obrigado por estar ligadinho com nós. É, no curral, tirando leite, mas está ligadinho pela Chua FM, chamando o Zé Gregório para cantar uma toadinha. Zé, o vaqueirão agora. Zé, agora canta uma toadinha que eu estou tirando leite d'água, mas estou ouvindo. É, isso é gostoso. 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

Não desprezo o seu gibão, ei, vida de gado, ei, Muito bem, esse é a Show FM. Eita, que é gostoso demais. Um abraço a Vaquirama, meus amigos fazendeiros, um abraço para vocês. Muito obrigado pelo radinho ligado. Pessoal da B1, da B2, da B3, da B4, um abraço para vocês. Lá na B5, na B6... Pessoal de Santa Cruz, Monte Alegre, pessoal lá da 3, da 4, da 5, 6, 7, 8, pessoal da 9, da 10, da 11, da 12, da 13, do Carrasco em Casal, Café da Mata, Lugo 7, do Cuito, Araguanã, Cruzalinha, Nazaré, pessoal da Panubê, da Jericó, da Belém, da Betel, pessoal do Pedro do Rosário, da cidade de Araguanã. Muito bom dia, meu povão do Araguanã. Receba um abraço do Zé Gregório. Continue, cadê que nós vamos até às 8 horas, se Deus quiser, tá bom? Pessoal aí da BR-316, Café da Mata, aí esse povão aí tá ligado com nós, muito obrigado pelo radinho ligado aí, lá no assentamento, lá perto da rodoviária, no assentamento que sobe para B1, todo ligadinho com nós, muito obrigado, recebo um abraço do Zé Gregório, com todo ligadinho com nós. Nossos telefoninhos estão liberados aí, você pode ligar para cá, pode dar sua mensagem de texto, de voz, que nós estamos aqui para atender vocês com muito prazer e muito carinho, tá bom? Pessoal lá do assentamento da B1, seu Dio, Dona Maria, um abraço para vocês aí. É, o Chico Tocalinho, os meninos do Chico. Aí lá na frente, o pessoal aí que está ligado com nós, o Louro Rosa, essa turma aí lá, chegando na Funaia. Muito obrigado pelo radinho ligado aí, tá bom? Um abraço do Zé Gregório, quanto ligado aí com nós, até às 8 horas, se Deus quiser. Pessoal lá da Pelonha, Plano B, da Pelonha, da Pedreira, lá na frente também tem a Pedreira, um abraço para vocês. Muito obrigado pelo radinho ligado, tá bom? Em todos os assentamentos. Pessoal lá do assentamento do Beijo do Rio, assentamento lá do nosso querido saudoso Mascarenhas. Lá tem um assentamento lá no nome do nosso querido saudoso Mascarenhas. Um abraço para que Deus abençoe. Ele era um grande companheiro daí. Ele gostava muito de jogar piada, aquele negócio. Um abraço. Me lembro dele ainda. É, o pai dele dormindo aí. Um abraço. Muito obrigado, vim de Cangaceiro, Assis, compadre Antônio, todos os meninos, netos, as meninas da Cangaceiro, doutoras que moram lá em São Luís, mas estão ligadinhas com nós também, que é no pé da programação lá na nossa querida capital de São Luís. Um abraço também, o Edson, meu companheiro taxista, um abraço para ele, companheiro véio, que gosta muito do nosso programa, onde ele já está ligadinho com nós. Muito obrigado, seu Zuza também, que é o suco dele, um abraço para ele, a esposa, o menino. Aí, pessoal do Bairro da Vaquejada, um abraço aí para todos vocês aí do Bairro da Vaquejada, do Bairro, aí o filho, o Nego, o filho, a Dona Ritinha, seu... Um abraço para todos vocês aí, tá bom? Seu Zequinha, essa turma aí que estão ligados com nós, do Tubarro, a esposa do Tubarro, o vaqueiro do Tubarro, filho, neto e vaqueiro, um abraço. Também um abraço aí para todo mundo que está ligado com nós aí no Satu, nesse povão ligado aí. Muito obrigado pelo radinho ligado, tá bom? Um abraço da Gregório. Vamos trazer música, vamos trazer Lourenço Lourival. Música para o nosso povão do Brasil e do mundo.

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2: 28 graus.

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2: Eu tenho certeza que essa música vai esquentar muitas camas por aí, hein?

0: palmas pro meu irmão Zarce, MC Dom Juan. O
1: satisfação, vamos que vamos, faz barulho pro Vitinho aí, família! Conexão!
0: Muito obrigado!
1: É uma honra, muito obrigado!
0: Quem gostou faz barulho aí! Merece!
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0: Esse filho é seu, Thierry.
1: Meu não, Breno. Segura que essa filha é sua, filha.
2: Nove e 52.

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0: Giovana, para, tu não vai tomar nem um dozinho pequeno, mas eu.
1: Hoje eu não posso, hoje eu não posso.
0: Nem um pouquinho.
1: Não dá hoje, né?
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1: Felipe e Rodrigo, sejam bem-vindos.
2: Que sentimento, rapaz.
1: A honra é nossa.
2: Que moda também.

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1: Olá, meu povo! Sejam bem-vindos ao meu, ao seu, ao nosso Tyrone Exclusive! Obrigado! Vamos cantar!

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10:52.

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1: Oh, meu Deus, eu amo tanto vocês. 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
2: 11:38.

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0: Muito barulho pro Pedro Sampaio GW!
1: 11:54.

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0: Araruá, 12 horas 15 minutos. Ótimo domingo para você que acompanha a nossa programação aqui pela sua Rádio Ixuá FM 87,9. Indo mais longe para ficar bem pertinho de você. Olha, Tony Nascimento. Essa música é do Tony Nascimento, foi levada para o estúdio agora em 2026. Não sei quem é esse intérprete aí, mas ficou boa. Mas a original já eu coloco para você. A música original, na voz do Tony Nascimento. Olha, domingo, hoje, 6 de setembro do ano de 2026, está no ar o nosso Talentos da Terra, até às 14 horas. Hoje, lembrado o chefe do Quilombo, era enforcado. Quem é esse chefe aqui? 1838 era enforcado. O Manuel Congo, chefe do Quilombo, como era chamado, Quilombo dos Escravos Refugiados. E era oficializado o hino nacional brasileiro em 1922, né? O hino nacional brasileiro era oficializado. E morte do cineasta japonês Akira Kurosawa nesta data.
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0: Muito bem, tá aí Tony Nascimento. Conta. Cuida de mim. Ó, tá chegando aí a propaganda
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0: político obrigatório. Vamos lá, rapidinho.
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2: Muito bem, essas músicas aí, ó, na madrugada com o Tony Nascimento. Foi pro estúdio, ficou muito boa, viu? A voz do Tony é muito bacana também. E esta aqui que está no BG é a foto com o Tony Nascimento.

Muito bem, 12 horas 30 minutos. Primeira parte do programa com o Tony Nascimento. Manda um abraço para Tony Nascimento. Vai fechar aqui rapidinho, daqui a pouco eu mando um alô lá para a turma de Boa Vista. Eu passo a agenda do programa também e a turma que já estão participando, pedindo as músicas aqui dos nossos talentos da terra. O nosso Tony Nascimento!

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1: Muito bem, no BG aí a composição do nosso amigo Adelino, o nosso nhanhão, né? É Rodrigues, que está lá em Goiânia, Goiás, acompanhando a nossa programação. Essa canção ele fez lá para homenagear seu falecido pai, toda a turma lá, a infância vivida lá na quadra B4. Para quem mandamos um alô? Para a turma lá da B4, vamos já abrindo a agenda do programa Talentos de Nossa Terra. Para abraçar o professor João de Deus Reis, lá na Rua da Vaquejada. Dona Marinha, Dona Creuza, né, todos ligados na programação. Dona Eliane, na Rua das Flores. Zé Vieira, que está aqui na Rua Higino Ribeiro. Dona Cote, não perde uma programação. A ODI, a Socorro Paletó, a turma lá do bairro do Trator, Dona Diana, todo mundo ligado, né? No interior de Nova Olinda. Vai faltar espaço para mandar alô para todo mundo hoje. O nosso amigo Dô Irinaldo, né? O nosso Irinaldo é o Dô, na B2, né? Ou aqui em Nova Olinda do Maranhão, circulando pela cidade. 12 horas 37 minutos. Nosso Josué Lima e família, lá na cidade de Boa Vista, Roraima. Nosso Josué abraça toda a família Lima. O pessoal do Ailton Henrique, lá em Brasília, Joab, Osmar Neto, essa turma toda que estão conosco pela sua Rádio Exua FM. Pelo site www.radioexua87.com, Genê Rodrigues, lá no Mercantil Rodrigues, em Boa Vista. O nosso candidato a deputado federal, Flávio Ney, lá em Roraima, né? É o irmão do nosso Antônio Flávio Babaú. Nosso deputado Ney, mandar um abraço para ele lá, acompanhando a programação. O homem é candidato lá em Roraima, exatamente, está acompanhando. Ou a turma de Brejo, no Maranhão, a turma do Bezerra, e todo mundo que está ligado, aonde você estiver com o radinho, o celular, o smartphone, o computador ligado, aquele grande abraço. Aqui no estúdio, a nossa fera, Jonas Nascimento. Boa tarde, Jonas.
2: Boa tarde.
1: Rapaz, o homem veio todo de óculos aqui hoje para cantar, né? Dominguinho do Brega ficou de vir para agradecer a turma que ajudou ele na campanha, mas eu acho que se solda desse jeito, meu irmão. É bom ele nem... Se domingo tiver me ouvindo, é bom nem vir. Tá quente demais, viu? Ele tá se recuperando, né? Tomando a medicação, as injeções, né? Me visitou lá na escola. Rapaz, tá muito bacana, viu? Olha, 12h39 em Nova Olinda, Maranhão. Jonas, vamos cantar o quê, Jonas? Qual é o brega que você quer cantar? Que aqui é o seguinte: quem manda no programa, quem é que manda no programa? O ouvinte, o cantor, o talento da terra, né? Ele é quem manda. Qual é a música que você quer cantar, Jonas Nascimento?
2: Bora, Ritinha aí.
1: Ritinha, olha, rapaz, essa música é boa, viu? Ritinha é composição de quem?
2: É minha mesmo.
1: Autoria de Jonas Nascimento, letra. Quem fez o arranjo? Quem fez aí a música? Quem fez o arranjo? Quem tocou pra ti? Chiquinho dos teclados. Pra quem mandar um abraço pra ele, viu? O nosso Chiquinho dos teclados. Cabeludo dos teclados. O homem aí da Divulgue, né? O do Piratas Produções.
2: Não foi o Chiquinho.
1: Quem foi?
2: Foi o Zé do Violão.
1: É, ele que fez a música.
2: Só o playback mesmo.
1: O playback, pois é. Quem tocou, quem fez o arranjo?
2: Foi o Zé.
1: O Zé do Violão. Ah, o Zé do Violão está em Aparecida de Goiás. Retornou para lá para refazer o tratamento, continuar o tratamento que ele está fazendo na vista. É isso, ó. 12h40, vamos cantar? Vamos cantar. Ritinha, Jona Nascimento canta.
3: Alô, galera de Nova Olinda, aquele abraço do Senhor Nascimento, lá da Dona Eugênia, Rua Terreiro de Maio, Dona Zezé, Rua Coronel Rio, aquele abraço.

0: Muito bem, tá aí Jonas Nascimento cantando Ritinha, que é de sua autoria. Professor João de Deus Reis está acompanhando você. Eu disse que era a Rua da Vaquejada. Este final de semana ele está em Santa Inês, né? Lá com a sua mamãe, lá na cidade de Santa Inês. Um grande abraço ao professor João de Deus Reis. 12h43 em Nova Olinda do Maranhão, Tete Arruda. Aquele abraço para vocês aí na B2. Vamos cantar o telefone?
1: Aquele abraço para o Zé Vieira, que também na rua Júnior Ribeiro, né?
0: Olha, rapaz, o homem aí é bom de microfone aí, ó. Nosso!
1: Alô também para a galera da rua do Bairro da Piaba.
0: Bairro da Piaba. Alô, Darlan, aí na quadra 3. E o nosso cantor Valdemir Santos, deve estar lá pela 10, o homem, né? É, rapaz, disse que ele tirou, foi no jipé. Muito bem, Edinho dos Controles, canta, canta... Jonas Nascimento, já te chamando de Tony Nascimento, né? É tanto Nascimento, meu irmão. Jonas Nascimento, canta o telefone.
1: Alô, comadre Leomar, no Vai Trator, aquele abraço.

0: Muito bem, obrigado aí, viu, Jonas, por participar do programa Talentos da Terra, 12 horas e 47 minutos. Vamos pagar o apoio cultural porque tem a propaganda eleitoral gratuita que tem que tocar.
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0: Muito bem! Beijo aí com o Ricardo Guznara, o seu Nan. Ricardo Guznara, novolindense, lá no estado do Pará, na cidade de Parauapebas, no Pará, ligado na programação. Alô, Vilmar Nascimento, aquele abraço pra você aí na região da B1. Se não tiver da B1, o homem tá lá pra Carutapera, lá pra Caru. É, rapaz, né? Um grande abraço pro nosso Vilmar Nascimento. Deixa eu abraçar a turma ligada lá no Satu. Ingazal, a turma lá do Nazaré ligado na programação, nas fazendas, os sítios, as chácaras, aí ao longo da estrada que vai para o Nazaré, aquele abraço. A turma aqui do loteamento ali no Belimário Cabral, do outro lado ali da ponte do Santo Antônio, indo para B2. Aquele abraço para todos que estão ali naquela região ali. Aquele abraço para você que acompanha na quadra B1. Na Tancredo Neves, né? A turma lá da Plano B, aquele abraço pra você. Tem gente, vamos atender, vamos mandar a agenda do programa, vamos colocar aqui o áudio da turma. Alô, Geraldo Souza, lá na cidade de Capitão Poço. Vamos ouvir aqui o nosso poeta. Eu não posso chamar no diminutivo, mas é com carinho, o nosso poeta Tony Reis, seu Antônio da Biblioteca, aquele abraço. Boa tarde! Vamos lá, boa tarde.
1: Olá, boa tarde, meu amigo Cícero Ferraz.
0: Isso.
1: Gostaria de ouvir Menina de Trança aí com João de Deus, rapaz.
0: Isso.
1: Um abraço aí pra toda essa galera que tá ligada na programação.
0: Muito bem.
1: Valeu, obrigado.
0: Um abraço pra você também que tá ligado na programação Menina de Tranças. Essa gravação foi feita aqui no estúdio da Exo FM. Professor João de Deus, ex-acompanhado pelo nosso sempre maestro Zé do Violão, estiveram aqui, eles gravaram voz e violão Menina de Tranças, na voz do professor João de Deus Reis. Vamos lá, música! Música!

0: Muito bem, olha, 12h59. Olha, cantou aí o nosso professor João de Deus Reis, a pedido do nosso Tony Nascimento, e eu abri aqui, ó, com um bloco regional. Nosso Laírton dos teclados. Lembra dele aí? Presente de Deus. CD lavado. É, CD. Que lavado, rapaz? Gravado. CD gravado na época do CD, em 2017, do Laírton dos teclados. Tá aqui, Laírton dos
1: Teclados. Era o trânsito.
0: Tá aqui o Laírton dos teclados aqui pra você. Muito bem. 13 horas em ponto na cidade de Nova Olinda do Maranhão. 13 horas na cidade de Nova Olinda do Maranhão. Muito bem. 13 horas em Nova Olinda do Maranhão. Muito bem. Já, já eu trago pra você as informações. Cadê Laírton? Cantou aí para nós, né? O nosso Laírton dos teclados. Vamos trazer aqui, já já ele aqui.

0: Esse alerta, segundo o IMET, cidades ao sul do estado, como Balsas, Carolina, Estreito, Feira Nova do Maranhão e Fortaleza dos Nogueiras. Já o alerta de baixa umidade é válido até as 23 horas e prevê umidade entre 30% e 20%. Esse aviso também atinge parte do sul do estado e cidades como Sambaíba, São Domingos do Azeitão, São Francisco do Maranhão, São João dos Patos e Tasso Fragoso. Em Imperatriz...
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1: Muito bem, tá aí Léo Gomes, nosso Léo Gomes. Tá em Monte Alegre, ainda é Santa Luzia do Paroá, Léo Gomes, né? É daqui do interior de Nova Olinda do Maranhão, ali da região da B5, Monte Alegre, Santa Luzia do Paroá. Vamos lá para o nosso aplicativo. Mandar um abraço para quem tá ligado, os internautas lá no site, que é www.radioshow87.com. Aquele grande abraço para você. São 13 horas 3 minutos. Na cidade de Nova Olinda, 13 horas e 3 minutos. Vamos dar um abraço para São Luís do Maranhão. E olha, rapaz, tem gente na Alemanha, em Frankfurt, né? Vamos lá para Columbus, Estados Unidos, Fortaleza, São José, Santa Catarina e Sara, Santa Catarina e Washington, Estados Unidos. Manaus, Belém do Pará, Aparecida de Goiânia, na cidade de Brasília. Aquele abraço para você em Brasília. A turma lá de São, como é o nome? Santa Bárbara do Oeste, não é São, é Santa Bárbara do Oeste, no interior paulista, aquele abraço. Jundiaí, Campinas, também temos ouvintes. Pessoal de Curitiba, no Paraná, Rio Grande do Sul. É, rapaz, tem turma aí no Rio Grande do Sul, né? É, onde aí é Canelas, né? Rio Grande do Sul. Turma de Santa Catarina, Paraná, no Mato Grosso. Lucas do Rio Verde, a turma de Sorriso, também acompanhando a nossa programação. Aqui no norte do país, a turma de Macapá, no Amapá. Calçuene, também no Amapá, em Manaus, né? Turma de Manaus. Boa Vista de Roraima, também ligado na programação, a turma de Porto Velho, ligado na programação, né? Turma do Norte e Nordeste, a turma da Bahia, né? É, o nosso seu Jorge Baiano é sempre ligado na programação. A turma das cidades alagoanas, no interior de Alagoas, Palmeiras dos Índios, turma toda ligada na programação. 13 horas mais 4 minutos, 13 horas 4 minutos. E aqui em nossa região, grande audiência também para você no nosso Talentos da Terra pela sua Rádio Yeshua FM 87,9. Deixa eu trazer aqui, ó, matando saudade. Deixa eu trazer aqui na voz da Ellen Marques, está acompanhando a gente. Um trechinho da música Negro.

Muito bem, 13h07, nossa Ellen Marx lá no bairro do Trator. Que saudade, viu? Música Negro, campeã do nosso festival de música. A nossa Ellen Marx, e sempre acompanhando. Olha, deixa também por falar em compositores, em poetas, o nosso Tony Nascimento. Aquele abraço para você. O nosso Tony Nascimento está ligado na programação. O Isa Nascimento também está ligado. O João de Deus Reis. O nosso Possante. Rapaz, eu não sabia que o nome do homem aí é invocado, rapaz. Alessio, né? É Elcio, exatamente aqui. O nosso Possante. E por falar em poeta, o nosso poeta é Tony Reis, né, que era Aque Monteiro, mas o nome artístico é Tony Reis, autor do hino Nova Olindense, autor do hino do Conselho Tutelar, e eu dei um presente para ele, né, em forma de música, né, nós mandamos musicar um trechinho do hino Nova Olindense no ritmo que mais toca no Maranhão, e eu dei esse presente para ele aqui, versão do hino Nova Olindense em roots, rapaz.

Muito bem, 13h17, Tony Reis, cantor das Quebradas do Sertão. E, para matar a saudade, o nosso seresteiro Zoriel, lá da cidade de Zedoca. Agenda do programa, te lembra da agenda. Alô, Miguel Lima, aí no Café da Mata. Turma da Boa Vista também tá ligada. Alô, Garrote, cadê o Bibi? Ah, o Bibi tá pra quadra 10, né? Tá ligado na programação. A turma da Boa Vista, sempre ligadinho. Café da Mata, Santo Antônio. A turma aí próximo da B1, os sítios e as chácaras, né? Na região aí da B1, Café da Mata. Aquele grande abraço para todos que estão ligados na programação. Vamos até a quadra 22 de janeiro, que é o antigo Formiga Ligado. O nosso amigo Zé Carlos da Pelônia, lá na Pelônia, ligado na programação. Todo mundo da quadra Pedreira 2, Faveira. Ligado, Rio Horto, a turma ligado. Quadra 8, Mata de Luiz. Quadra 6, 7. Quadra 9, 10, 11, 12, 13, 14. Galera do Centro dos Pinheiros, Monte Alegre, Santa Cruz. Quadras B2. Alô, Vanja Brito, aí na Fazenda Matão. Nosso amigo Tazan, Raimundinho Tropeiro, a Rezinha. Turma da B2, todo mundo ligado. Tete Arruda, Dona Isabel, alô, turma da B3, seu Agripino, seu Manelão, alô, seu Cosmo, Dona Maria, ligados na programação. Turma da B4, alô, Xará Cícero, alô, Raimundinho, alô, Jamaica, turma toda aí da B4, seu X, Dona Leidônia, rapaz. Quadra B5, alô, Henrique Ramos, toda a turma da B5, a turma aí da professora Bahia, ligado na programação. A turma da B6, né, todos ligados. A turma do Centro do Chicão, já do outro lado, né? As comunidades indígenas aí da Capitão Mirá, Piquezeiro também ligado. Os municípios vizinhos de Araguanã, Pedro do Rosário, Presidente Sarney, Santa Helena, Santa Luzia do Paroá. Muito obrigado pela audiência. E você, internauta, nos bairros novolindenses, Vila Esperança. Alô, turma da Vila Esperança, Vila Iraci. Todo mundo ligado. Bairro Novo, Bairro Salles, Bairro do Trator. Os novos loteamentos de Nova Olinda do Maranhão, aquele abraço. Bairro Centro, a turma do bairro da Piaba, bairro da Igreja. E todo mundo ligado no talento de nossa terra. 13h20, Edinho dos Controles. 1 milhão de lágrimas, canta Edinho, sucesso de 2021.

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2: Muito bem, é só 87,9, 13 horas 25 minutos, 13:25. Na cidade de Nova Olinda do Maranhão, 13 horas 25 minutos. Hoje, 6 de setembro é domingo. Ó, nosso amigo Antônio, Tonhão, rapaz. Ele disse, ó, tá ligado comigo todo final de semana, todo dia, pra mandar um alô pra ele. Ele quer duas músicas, uma com o Psica e outra com o Valdemir Santos. Fala aí, nosso amigo Antônio.
3: Bom dia, meu parceiro César, rapaz, bota a música aí com o final de Psica aí, rapaz.
2: Isso.
3: Bem boa aí pra nós, a casa do Santinho aí, até que quer falar com o do da Rolando, viu?
2: Isso, seu Tonhão, da Rolando.
3: Bota um do Finado Psica aí e outro do...
2: É Valdemir Santos.
3: Aquele, como é o nome do bicho aí? Rapaz,
2: é Valdemir.
3: Valeu, esse aí, mesmo. Valeu aí, um bom dia aí pra você, me esqueci o nome do cantor. Aqui.
2: Muito bem. Rapaz, obrigado.
3: Bota uma bem boa aí pra nós aí, viu?
2: Na hora, é Valdemir Santos, muito bem. Já o outro áudio eu ouvi, seu Antônio e toda a família, seu Antônio, aí da Rua Holanda, que é o Tonhão, e todos da família, aquele abraço. Psica, matando saudade do nosso amigo, grande amigo nosso, que nós fizemos aqui, né, através da Yeshua, claro, e mora no nosso coração. O Melô do Trabalhador, e em seguida tem Valdemir Santos. Matando saudade, Psica!

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3: 34 graus.

Muito bem, tá aí Valdemir Santos atendendo o nosso amigo Tonhão. Cadê Alisson Love? Canta, Alisson Love. Ao homem do reggae novolindense, Alisson Love.

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3: Muito bem, 13h42 em Nova Olinda do Maranhão. Tá aí uma sequência com o nosso Alisson Love, para quem mandamos um alô lá na cidade de Maracassubé. Toião, já mandamos um abraço para ele, para todo mundo que está ligado na programação Talentos de Nossa Terra. Júnior Silva, feito adolescente. É brega, é bom.

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cabelos. Muito bem, 13h53, vamos a Marabá, estado do Pará. Alô, Toti Ravelli, rapaz. Deixa eu lançar aqui, Vagalume do Brega, que é vizinho lá do Toti, lá em Marabá. Canta, Vagalume. O homem é bom.

Muito bem, tá aí nosso Tote Ravel. Ó, abraçar todo mundo que tá lá na live, que tá na live não, que tá no site, né? Turma de São Luís, Marabá, Frankfurt, Columbus, Guararapes, São Luís, São José, Issara, Washington, Goiânia, né? Em Goiás, Brasília, turma do Mato Grosso, Paraíba, Maranhão, nem se fala, né? Muita gente aqui. Ó, já 13h56 e tá hora de encerrar o programa Talentos Nossa Terra. Obrigado por todo mundo que ficou conosco hoje. Vamos encerrar com Bate, Bate Coração com Lácio Negão. Direto de Pinheiro, Maranhão. Ótima tarde a todos. Bom feriadão.

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Boa tarde, meus queridos, a paz do nosso Senhor Jesus Cristo. Nesse momento está começando a programação Unidos pela Fé da Igreja Assembleia de Deus, Ministério de Perus. É o pastor presidente, o pastor Edinaldo Vieira e a sua esposa, a missionária Lucélia. Mais uma vez nós estamos aqui nessa tarde de domingo, 6 de setembro. Que o nosso Senhor Jesus Cristo nos abençoe, continue nos dando graça a cada dia, em nome de Jesus. Que Deus abençoe a vida de cada um dos nossos ouvintes, em nome de Jesus. Vamos ler a palavra do Senhor aqui, de abertura, e aí depois nós vamos orar, tá bom? A palavra do Senhor aqui em 2 Reis, capítulo 4, vai falar: Eliseu aumenta o azeite da viúva. Vai nos dizer: e uma mulher das mulheres, dos filhos dos profetas, clamou a Eliseu, dizendo: meu marido, teu servo, morreu, e tu sabes que o teu servo temia o Senhor. Porém veio o credor para levar os meus dois filhos para serem seus escravos. E Eliseu lhe disse: que te hei de fazer? Dize-me, que é o que tens em casa? E ela disse: tua serva não tem nada em casa, senão uma botija de azeite. Então disse ele: vai, pede emprestado de todos os teus vizinhos vasilhas vazias, pede emprestado de todos os teus vizinhos vasilhas vazias.

mais vasilha alguma. Então o azeite parou. Então veio ela e os fez saber ao homem de Deus, o qual lhe disse: vai, vende o azeite, paga a tua dívida, e tu e teus filhos viverá do resto. Glória a Deus. Louvado seja o nome do Senhor. Que palavra maravilhosa, né, irmãos? A palavra do Senhor. Quando o Senhor, ele determina algo na minha vida, na sua vida, basta nós crermos, nós acreditar, porque a palavra do Senhor ao qual está determinando, né? Não é a palavra de qualquer uma pessoa, não, é a palavra do nosso Deus que criou os céus e a terra. E aqui essa mulher, ela se encontrava, ela e os dois filhos, ela tinha ficado viúva, seu esposo tinha falecido e tinha ficado algumas dívidas, né? E aí as pessoas ao qual ele devia veio até a casa dela para pegar, né, os dois filhos para levar para trabalhar para eles como escravo, para pagar a dívida. E ela se preocupou, porque só era ela e os dois filhos. Ela se preocupou o que ela poderia fazer, né, se eles levassem os filhos dela. Ela ia ficar sem a ajuda dos filhos. Os filhos poderiam trabalhar e dar o sustento em casa. Como o pai já tinha falecido, né, os filhos eram que iam prosseguir ali, trabalhar para colocar o pão de cada dia. Mas de repente, quando aconteceu isso, veio aqueles homens para levar e ela se preocupou com isso. Mas Deus, ele é uma coisa assim que a gente aprende, irmão, que Deus, ele nunca nos desampara. Deus, ele é um Deus tão grande, tão maravilhoso, que ele conhece e vê todas as coisas. Aonde ele enviou o socorro até essa mulher? Quem que o Senhor enviou? Elias, Eliseu. Né? Eliseu chega na casa dessa mulher, começa a conversar com ela ali. Ao conversar com ela, ele pergunta o que ela tinha, né, em casa. E aonde ela vai falar que não tinha nada senão uma botija com um pouquinho de azeite. Irmãos, às vezes tem pouquinho, mas quando o Senhor chega, ele realiza um milagre. Jesus chegou nesse dia, ele marcou esse dia na casa dessa mulher. Lá Eliseu fala para ela pegar vasilhas vazias, em pegar bastante mesmo na casa dos vizinhos, dos moradores ali em redor, que ela pegasse muita vasilha. E tudo de acordo com o Eliseu falou para ela, entendeu? Ela fez. Aí entra a parte da obediência, irmãos. Quando nós desobedecemos, as coisas dão errada. Mas quando nós procuramos a obedecer, ouvir e obedecer a palavra do Senhor, o Senhor, ele, na obediência, ele opera um milagre nas nossas vidas. Porque ele realizou um grande milagre na vida dessa mulher. Por quê? Porque ela obedeceu. Ela obedeceu o que aquele homem de Deus estava instruindo para ela fazer.

foi o que ela fez, pegou muitas e muitas vasilhas, entrou para o quarto dela, com os filhos, e ali ela foi fazendo de acordo como o homem de Deus tinha falado para ela. Ela fechou a porta do quarto, ela e os filhos, e ali ela foi virou aquela botija, né? E ali Deus foi multiplicando, encheu muitas e muitas vasilhas de azeite. Pelo que a gente lê a passagem aqui, irmão, a gente vai entender que não era pouca vasilha que ela encheu, entendeu? Era muito, porque depois de todas aquelas vasilhas cheias, ela pediu mais e os filhos falaram que já tinha terminado. Aí o azeite parou ali, estancou de derramar azeite nas vasilhas, porque já tinha, as vasilhas estavam todas cheias. Se fosse outro, irmão, tinha feito qualquer coisa, pego ali e vender por conta própria e pronto. Não. Para você ver, quando a gente anda na direção de Deus, na direção do Espírito Santo, as coisas vão acontecendo tudo conforme a vontade de Deus. Aonde ela pegou, foi até o homem de Deus e falou que já tinha terminado, né? Que as vasilhas estavam todas cheias. E o que que ela falou? Ele falou para ela: agora vai, vende todo o azeite, paga tuas dívidas e vai viver do que sobrou. Então nós entendemos, irmão, que o milagre foi tão grande que Deus fez na vida daquela mulher, entendeu? Pela fé, pela coragem e pela obediência dela. Porque quando nós obedecemos, quando nós ouvimos a voz do Senhor e obedecemos, grandes coisas acontecem. Olha a situação dessa mulher, do que ela estava passando, do que ela estava vivendo, irmãos. Num desespero. Ela estava vivendo um desespero, sem saber mais o que fazer. Mas o Senhor, irmão, nós temos que entender uma coisa. O Senhor, Ele nunca nos desampara. Na hora certa, nem que seja no último segundo, no último minuto, o Senhor, Ele chega com a providência, Ele chega com o socorro para nossas vidas. Então creia nessa tarde. Eu não sei o que é que você está precisando, não sei qual é a tua necessidade, mas uma coisa eu te digo: se você crê na palavra do Senhor, se você obedecer, ouvir e obedecer, você vai receber um milagre. Deus irá resolver a tua situação. Então não se desespere, porque na hora certa o Senhor, Ele manda o socorro, Ele envia o socorro. Ele nunca deixou seus filhos desamparados. Então acredite na palavra do Senhor que está sendo falada nessa tarde. A palavra não é minha, irmãos. A palavra é do nosso Deus, daquele Todo-Poderoso, aquele que criou os céus e a terra, esse Deus que pode todas as coisas. Nós não podemos nada, mas o nosso Deus, Ele pode tudo quando nós confiamos nele, quando nós depositamos a nossa fé, a nossa esperança, a nossa confiança no Senhor. Ele pode fazer. Então creia. Olha o milagre. Essa mulher não tinha nada, irmãos. Ela estava perdendo os dois filhos. Estavam levando, iam levar os filhos dela para ser escravo, para trabalhar. Você já pensou a época da escravidão? Você sabe que é trabalhar no sol quente, fazendo serviços pesados, sendo massacrados, sendo sofridos, entendeu? Era tudo isso, imagino que tudo isso ela ficou pensando, os filhos dela sofrendo.
está entrando com a solução na sua vida. Creia, acredite, busque, confie. Peça para o Senhor tirar esse desespero do seu coração, da sua mente, da sua alma. Descansa o teu coração no Espírito Santo de Deus, para que Deus realize um grande milagre. Eu creio no milagre do Senhor. Eu creio naquilo que Deus Ele pode fazer pelas nossas vidas, mesmo nós sem merecer, mesmo nós errando, mesmo nós desobedecendo. Mas o Senhor, Ele nos socorre com a sua infinita misericórdia. Amém? Então, eu creio que você entendeu a palavra do Senhor nessa tarde, né? Uma palavra de esperança, uma palavra de renovo para nós nessa tarde, uma palavra de fé, uma palavra de confiança. Porque mesmo quando nós olhamos para um lado e para o outro, achamos que não tem saída, achamos que não tem solução aos nossos olhos humanos. Mas quando nós olhamos pelos olhos espirituais e nós vamos ver uma passagem dessa, da palavra do Senhor falando fortemente, entendeu? No que Ele entrou com providência na vida daquela mulher, entendeu? Eu creio também que o Senhor entrará com providência na minha vida, na tua vida, na causa ao qual você está precisando, necessitando que Deus resolva. Eu creio. Se você crê, entendeu? Receba a tua bênção, receba a tua vitória, receba a tua conquista, né? Deus não vai te desamparar, Deus não vai te deixar sozinho, desamparado. Amém? Que Deus, nosso Senhor Jesus Cristo, abençoe grandiosamente as nossas vidas e que nós possamos acreditar na palavra do Senhor, crer, olhar para a palavra do Senhor e ver o que o Senhor está falando conosco nessa tarde. Uma palavra de esperança, uma palavra de mudança, uma palavra de transformação. Então, aquilo, entendeu, que era para desonra, o Senhor honrou. Assim o Senhor vai nos honrar, porque o nosso Deus, Ele é fiel e Ele está no controle de tudo. Ele está na frente de tudo, em nome de Jesus. Que o nosso Senhor Jesus Cristo nos abençoe, nos fortaleça, nos ajude a cada dia, em nome de Jesus. Que Deus abençoe grandiosamente. Vamos orar nessa tarde, agradecendo ao Senhor por tudo que o Senhor tem feito em nossas vidas. Pai querido, maravilhoso, nessa tarde, Senhor, queremos te agradecer pela tua palavra. A tua palavra, Senhor Jesus querido, é a solução para nossas vidas. E o Senhor vai dizer que a última palavra é do Senhor. Quem dá o ponto final em tudo é o Senhor. Não é o ser humano, não é o homem, mas é o Senhor quem dá o ponto final em tudo, Pai. Porque é o Senhor que é dono de tudo, é o Senhor que conhece tudo. Nós pensamos de uma forma, mas o Senhor pensa totalmente diferente de nós. Então é o Senhor que vê, é o Senhor que contempla, é o Senhor que sabe como fazer. Que o Senhor abençoe nesta tarde a cada ouvinte, cada participante, Senhor, de perto, de longe. Abençoa, Jesus querido, o lar, a família, Senhor, de cada um. Estende as tuas mãos, Senhor, sobre cada casa, cada família, Senhor, cada jovem, cada criança. Vai estendendo as tuas mãos e abençoando poderosamente, Deus. Em nome de Jesus. Em nome de Jesus, nós, Senhor, declaramos, Senhor, assim como foi ministrada a tua palavra nessa tarde, nós ministramos, Senhor, declaramos prosperidade, declaramos, Senhor, milagre, declaramos, Senhor, a cura, declaramos salvação de vidas, Pai, neste lugar, em nome de Jesus. E que as tuas mãos estejam, Senhor, abençoando grandiosamente, Pai. Em nome de Jesus, nós clamamos a ti. Nós declaramos, Senhor, no nome de Jesus. Senhor Jesus querido, que o tempo de escassez seja desfeito. E que haja, Senhor, as tuas bênçãos derramadas
em nome de Jesus, sobre as nossas vidas, sobre a nossa casa, sobre a nossa família, sobre a vida, Senhor, da nossa parentela. Senhor, sobre a vida, Senhor, de cada família. Nós declaramos, profetizamos, Senhor, porque a Tua palavra é quem nos garante, Jesus querido. Em nome de Jesus. Em nome de Jesus. Em nome de Jesus, declaramos tempo novo em nossas vidas, Pai. Tempo de conquista, tempo de vitória, tempo de bênção. Tempo, Jesus querido, de honra, Pai. Porque o Senhor conhece as nossas vidas, conhece a vida de cada um. E que o Senhor trabalhe de uma forma sobrenatural na mente, no coração, na alma, Senhor, das pessoas que venham entender a Tua palavra. Entender, Senhor Jesus querido, aquilo que o Senhor fala conosco, Pai, em nome de Jesus. Muito obrigada por esse momento, obrigada pela Tua palavra, obrigada, Senhor Jesus querido, pela vida de cada um. Estende as Tuas mãos e continua conosco, Pai, em nome de Jesus. Amém. Glória a Deus. Vamos agora estar ouvindo aqui louvores, né? Você tem a oportunidade para estar fazendo o seu pedido, em nome de Jesus.

Deus, aleluia. Louvado, exaltado seja o nome do Senhor. Queremos nesse momento agradecer a todos que se encontram, né, na escuta da programação. Que Deus abençoe grandiosamente a vida de cada um em nome de Jesus. E desde já queremos fazer um grande convite para você estar participando conosco do grande culto da família hoje. E também culto de ação de graça, agradecendo a Deus, né, por mais um ano que o Ministério, a Assembleia de Deus, Ministério de Perus, completa, né, 79 anos. Que o nosso Senhor Jesus Cristo continue abençoando esse ministério grandiosamente, continue na frente sempre, sempre, de tudo, em nome de Jesus, usando, né, os nossos pastores, nossa liderança, em nome de Jesus, dando sabedoria, dando, né, tudo aquilo que for necessário, em nome de Jesus. Nesse momento, agora também, nós queremos atender a participação da nossa irmã Andréia, diretamente ali do trator. Ela pede um louvor com a Shirley Carvalhais, a uma saída, né? Então vamos estar colocando esse belíssimo louvor, pedido da nossa irmã Andréia. Que Deus abençoe grandiosamente aí a irmã Andréia, a todos que estão aí na escuta aí do bairro do Trator. Que Deus abençoe grandiosamente em nome de Jesus. Vamos então estar ouvindo esse belíssimo louvor com Shirley Carvalhais, A Uma Saída.

Glória a Deus, aleluia, louvado, exaltado seja o nome do Senhor. Somos gratos ao nosso Deus por tudo que o Senhor tem feito em nossas vidas. Mais uma vez quero convidar você a participar do grande culto da família, nessa noite, a partir das 19 horas, às 7 horas da noite. O culto inicia ali no nosso templo sede e nas congregações é a partir das 19h30. É ali no bairro do Trator, ali na Vila Esperança e no bairro Novo. E você é o nosso convidado especial a estar conosco, participar desse grandioso culto, onde a palavra do Senhor será ministrada poderosamente aos nossos corações. E no final estaremos orando pela nossa família, pela sua família, para que Deus venha abençoar, para que Deus venha guardar, para que Deus continue protegendo toda a nossa família, nossas casas, nossos vizinhos, orando pelos nossos vizinhos, irmãos, porque a palavra do Senhor nos ensina que nós temos que orar pelos outros, ajudar um ao outro, estar ali, irmãos, abraçando, dando a mão um ao outro, porque é assim que a palavra do Senhor nos ensina a caminhar, servindo com alegria, com amor, com gratidão ao nosso Deus, tá bom? E você é o nosso convidado especial a estar conosco em nome de Jesus. São 3h04, está se aproximando o final da programação. Você ainda tem tempo de você pedir o teu louvor, que você quer estar ouvindo, em nome de Jesus, tá bom? Estamos por aqui, aguardando.

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1: Glória a Deus. Aleluia. São 3 horas e 17 minutos. Queremos mais uma vez reforçar o convite para você estar conosco. Grande culto da família. Você é o nosso convidado especial. Você, sua família, a estar conosco. Para Deus tem uma palavra para nossas vidas, uma palavra de ânimo, uma palavra ao qual vai nos encorajar, uma palavra ao qual de repente você passou a semana aí preocupado, angustiado, passou a semana, passou o mês, aí com tantas situações

vai na casa do Senhor, você recebe a palavra do Senhor, que ela é o alimento para nossas vidas, ela é tudo para nós. Ela nos renova, ela nos fortalece, ela traz renovo em nossa alma, ela traz o bálsamo, ela traz a cura, ela traz a libertação para nossas vidas. Então, a preocupação o Senhor, Ele tira. Então, é onde nós buscamos refúgio, é onde nós buscamos alegria, paz que o Senhor tem para derramar em nossas vidas. Tá bom? Então, ali no nosso templo sede, começa às 7:30 da noite, né, o culto da família. E nas congregações começam às 7:30, tá bom? Ali no, na Vila Esperança, no Bairro Novo, no Bairro do Trator. Então, onde você achar que é mais perto para você, vá adorar a Deus junto conosco, tá bom? Em nome de Jesus, que Deus abençoe, que Deus esteja renovando as nossas forças, nos capacitando a cada dia, em nome de Jesus. Vamos orar nesse momento, agradecendo ao Senhor por mais essa oportunidade que o Senhor nos deu de estar aqui. Pai querido, maravilhoso, nessa tarde, Jesus, queremos te agradecer mais uma vez, agradecer pela tua presença, agradecer pela tua palavra, agradecer, Senhor Jesus querido, por tudo aquilo que o Senhor nos orientou através da tua palavra, através de cada louvor, Senhor, entoado aqui nessa tarde. Obrigada, Senhor, por cada ouvinte, cada pessoa que está, Senhor, com seu rádio ligado, ouvindo a programação. Que o Senhor Jesus querido abençoe grandiosamente, estende as tuas mãos, Pai de poder. Toda honra, toda glória seja dada a Ti, Jesus amado. Nos dá, Senhor, uma semana abençoada, uma semana, Senhor, protegida, guardada, Senhor, embaixo do Teu sangue. Abençoa, Senhor, cada vida, abençoa cada família, abençoa, Senhor, essa cidade. Abençoa, Jesus querido, a todos, Pai querido, cada morador, cada lar representado nessa cidade. Deus, que o Senhor esteja com as Tuas mãos estendidas, abençoando, guardando, protegendo, Jesus querido, em nome de Jesus. E que o Senhor esteja na frente de tudo, no comando de tudo, no controle de tudo, Pai, das nossas vidas. Em nome de Jesus, abençoa a nossa semana que se iniciou hoje. Abençoa, Jesus querido. E muito obrigada, Senhor. Muito obrigada por nos dar um resto de tarde abençoado na Tua presença, um culto abençoado, Senhor, à noite. Que a Tua presença, Senhor Jesus querido, permaneça a cada momento em nossas vidas, em nosso meio, realizando, Senhor, libertação, cura, Senhor, restauração, salvação, Pai de vidas, para a honra e a glória do Teu nome. Muito obrigado, Jesus. Continua conosco, cada um de nós, é que nós Te pedimos e Te agradecemos em nome de Jesus. Amém. Glória a Deus. Fique com Deus, a paz do Senhor, e até o próximo final de semana, se assim o Senhor nos permitir.

Elevamos o teu nome, Deus, acima de tudo, acima das adversidades, no mais alto céus, ao teu nome seja a glória.

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0: animação, simbora! Muito bem, meus queridos, estamos no ar, primeiro finalzão de semana de setembro, seja bem-vindo, setembro, começando mais um mês, desejar que esse mês de setembro seja incrível, cheio de boas energias, que você consiga realizar tudo aquilo que você planejou, que você consiga superar desafios e obstáculos que nós tivemos aí no mês de agosto. Desejo a você tudo de bom e vamos juntos a partir de agora com o nosso Domingão Musical. Esse programa que você já conhece, que te leva sempre muita música boa, muita alegria, muito sucesso e, é claro, contando sempre com a sua participação. Muito prazer, sou Elton Lucas Sampaio e nós vamos juntos aqui, eu e você, você e eu, nas ondas da sua rádio preferida. Você vai mandar sua mensagem pra gente pelo DDD 88 993166333, repetindo, DDD 88 993166333. Vamos juntos, Brasil, porque a maior audiência dos domingos do rádio brasileiro já está no ar. Tá todo mundo só aqui no Domingão.
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0: Muito bem, já estamos de volta. No seu finalzão de semana, de volta, ao vivo para todo meu
1: Brasil!
0: É, meu filho, negócio é sério. É você em todo o Brasil participando, se interligando no DDD 88 99316 63.

0: Brasil é o WhatsApp dos melhores ouvintes do mundo. Você vem junto com a gente, viu, bebê? Participando daquele jeitinho. Então bora simbora, bora ouvir o povo, meu povão do meu Brasil. A Baica, vai.
1: Olá, Elton Lucas.
0: Oi.
1: Camucim.
0: Sim.
1: Luiz Martins.
0: Tá certo.
1: Eu tô ouvindo você pela 93,7. Aqui é a audiência total, Elton
0: Coisa
1: Lucas.
0: Boa.
1: Bota aí qualquer forrozinho, Marquinhos com leite, pra gente ouvir, tá bom?
0: Tá bom, minha madinha. Deixa comigo, aqui quem manda é você, madinha. E quem manda é a senhora. Negócio de... Que não manda. Aqui quem manda é o ouvinte. Aqui quem manda é o povo. Eu quero é o povo junto comigo, é. O negócio aqui é diferente. Olá, Elton. Aqui é Conceição Lopes. Estou ouvindo o seu programa aqui em Açailândia, no Maranhão, pela 104.7. Açaí FM Sorriso. Pronto. Turma boa de Açailândia, Imperatriz, no Maranhão. Todo mundo ouvindo pelo som da Açaí FM Sorriso, a nossa 104.7. Muito obrigado pelo carinho, obrigado pela companhia. Alô, Romualdo, meu querido. Aquele abraço especial, toda a família. Açaí FM Sorriso. Aquele abraço especial, muito obrigado pelo carinho. Muito obrigado pela sintonia. E é claro, aproveitar e abraçar também meu povão de Arco Verde, Pernambuco, meu sertão do Pajeú. Todo mundo ouvindo pelo som da nossa Super Itapuama FM, a nossa 92 FM. Aquele abraço especial, viu? Uma boa da nossa Rádio Itapuama. Nosso querido João Ferreira. Alô, João Ferreira, meu padinho. Alô, Zalci Joane. Nosso João Filho também. Toda a equipe da nossa Rádio Itapuama, aquele abraço especial.
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0: Aqui tem muito mais sucesso.
2: Com

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1: Aí é música, meu amigo.
2: Por isso que você acaba com eles, né?
1: Vamos acabar com eles hoje. Posso começar?

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1: É o Domingão da Alegria, o Domingão da Emoção, é o Domingão do Sucesso e é o Domingão que a gente se interliga, e você, você e eu, de volta.
0: Domingão Musical.
1: Vamos juntos.

0: DD 88 9 93166333, repetindo. DDD 88 9 93166333. A baica, né, Quito? Bora ouvir o povo.
1: Olá, me chamo Suzana, estou ouvindo vocês aqui pela 87.9 da cidade de Bezerros, Pernambuco.
0: Sim.
1: A terra dos Sapangus.
0: Eita,
1: eu gostaria de ouvir ao seu Valença, Anunciação. Um abraço e bom domingo a todos.
0: Valeu, Madinho, um abraço. Ao seu Valença, bom de verdade. A bruma leve das paixões que vem de dentro. É doido, homem. Essa aí é boa de verdade. Ai, ai, aqui, pode mais um, bote. Nossa nova Bezerros FM. Sempre com o Domingão Bezerros Pernambuco, sempre com a gente. Bote mais um, vá, cuide.
2: Ô, Elton, Lucas, eu tô ouvindo a programação aqui. A programação é top.
0: É.
2: Tô curtindo a rádio em Pirá, na Bahia.
0: É. Eu tô vendo mesmo, enquanto meu padrinho tá curtindo. Uma animação medonha, é que vê mesmo. Tu é doido, homem. Pra um homem desse era bom pra animar a festa infantil, né? Tu é doido. Chamar um cabo desse pra dar uma palestra de motivação na empresa, né? Negada. Melhora até os resultados, né? Tu é doido. Né? Isso é aquele negócio, aqueles coach, né? Coach. Né? Tu é doido, neguinho. Bote mais um aí, vá. Cuide.
3: Olá, eu sou o Lucas, estou aqui na escuta.
0: Sim.
3: Eu sou do Novo Ceará, meu nome é Elânia Maria de Oliveira.
0: Valeu, Madinha! Elânia Maria de Solanópolis. Bote mais um, Lequito, bote o povo.
4: Ô, Elton Júnior.
0: Não. Não. Já começou a fuleiragem. Já começou cedo, né? Negócio de Elton Júnior, padinho, pelo amor de Jesus Cristo. Não, Lequito, eu não aguento mais isso não, pelo amor de Deus. Que nome difícil da bexiga, da molesta, dos cachorros. É Elton Lucas Sampaio. Ou então só Elton Lucas. Não, homem, chamo só de Lucas, pelo amor de... Lucas, pronto. É, que Manel Tu Júnior. Ah, Deus me livre. Vai, bote o áudio, vai, bote o áudio.
4: Ô, Elton Júnior.
0: Dentro,
4: frente. Programa Domingão Musical.
0: Sim.
4: Aqui pela 87.9 Rádio Alternativa Acrelândia Acre.
0: A rádio é boa, tá, a rádio é boa.
4: Aqui. Manda um abraço pra nós aqui, padinho.
0: Um abraço, padinho.
4: Obrigado!
0: É. No final foi até bonzinho, mas vacilou no meu nome aí. Aí meu padinho aí fulerou. Aí é complicado, né? É difícil. Mas pelo menos foi bacana, não pegou aquele fresco lá que toda semana me estressa aqui, né? Só o cara, só vacilou porque errou meu nome aí, né? Mas, pelo menos não me chamou de Arivelto, né? Me chamou de, né? O Wellington, né? Acertou mesmo o primeiro nome, né? Mas eu acho engraçado que a negada é o Elton e esse outro errou foi o Lucas, chamou foi Júnior, é. Tu é doido, não. Vai entender, né? Vai entender, né, Leguês? Acrelândia no Acre, também sempre com o Domingão. Bote mais um aí, vá, cuide.
5: Alô, alô, meu querido Elton.
0: Fala, padinho.
5: Eu sou Geraldo Magelo, da cidade de Pesqueira, no Pernambuco.
0: Pesqueira.
5: Estou ouvindo através da rádio. Quero te pedir a música acontecer a todos que estão sintonizados nesse Brasilzão.
0: Bote mais um aí, vá.
6: Oi, Elton Lucas, é Rosinei de Afogados da Engazeira. Ofereça as músicas do seu programa pra mim mesmo, meu
0: muito
6: namorado,
0: obrigado,
6: minha família e a família dele. E a vocês da emissora. Ouça o seu programa através da Afogados FM.
0: É a boa, Afogados FM. E Afogados da Engazeira no meu Pernambuco. Todo mundo sempre com o Domingão. Olá, muito obrigado. Obrigado pelo carinho da audiência e da sintonia. Bora com mais música, bora, Lequito. Agora, bebê. A gente vai seguindo juntinhos para todo o Brasil.
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0: Tá todo mundo só aqui, viu?
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0: Chegando mais sucesso.

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0: pouquinho para que eu já tô de volta, hein? Muito bem, já estamos de volta. Ao vivo para todo meu
1: Brasil!
0: Meu Brasil inteiro ligado de ponta a ponta. E você vem junto com a gente, participando, se interligando no DDD 88 99316-6333. Repetindo, DDD 88 99316-6333. É o WhatsApp mais bombado do Brasil. É o WhatsApp dos melhores ouvintes do mundo. Então bora simbora, bora ouvir o povo, meu povão do meu Brasil. A Baica, cuide!
2: Olá, Elton Lucas.
0: Opa!
2: Aqui quem tá falando é o Manuel Cleudionar de Nazaré.
0: Sim.
2: Diretamente de Itaituba, no Pará.
0: Sim.
2: E ouvindo o programa Domingão Musical pela Rádio Alternativa FM, também aqui de Itaituba.
0: Sim.
2: 104.9 MHz.
0: É.
2: Um grande abraço pra você e também para o Lequito.
0: Vai, Lequito, é? Dá pra pensar. Pai, era pra ter mandado um abraço por trás, pai, de pro Lequito aí.
3: Ai, gente!
0: Lequito gosta.

0: pela audiência de sempre, viu? Tamo junto. A Baica, bota aí mais um, vai.
1: Olá, Elton Lucas. Gostaria de pedir a música de Marília Mendonça. Estrelinha, para oferecer para meu esposo Francisco, meus filhos Arlen, Carlos e Anne, todos meus familiares, para vocês da rádio. Aqui nós estamos ouvindo vocês da Patunis FM, aqui de Senador Pompeu, a Rubenita. Tchau.
0: Tchau, Rubenitazinha, a mulher mais paciente do Brasil. Tu é doida para uma mulher dessa. Se ela mandar uns três áudios, o caba não olhar, meu amigo, ela manda áudio. Rapaz, tu não vai ver meu áudio, não. Aí não, meu filho, aí é paciente. Aí ela é calma, ela é paciente. É tudo o tempo de Deus, né, Madinha? Alô, Rubenitazinha. Eita, Rubenita, rapaz, Rubenita aí, viu? Não existe outra não, mas só tem ela mesmo. Ela manda uns 70 áudios. Aí se ela não escutar o áudio dela, ela fica... É doido, homem. A mulher manda mensagem aqui na hora, Alex. Cobrando. Não vai ouvir o áudio da mulher, não, homem. Deixa jeito, tu já pensasse. Um abraço, Rubenitazinha. A mulher mais paciente do Brasil. Tá vendo aí, Madinha, como sai? Ela dizendo que o áudio dela não sai, não. Não, bota no áudio dela, não. Já pensasse. Dizendo que não, rapaz, negada aí só é desculpa. Só sabe botar o áudio do outro pessoal. Sabe botar o meu, não. Já pensasse. Meu povão de Senador Pompeu no meu Ceará, tá todo mundo ligado no som da nossa Pato News FM. Alô, Chico do Jová, meu padinho, aquele abraço especial. Alô, Jovem Nascimento, meu querido. Tamo junto, toda a turma aí de Senador Pompeu, toda essa região maravilhosa. Muito obrigado pela sintonia. Então bora sim, bora com mais música. Agora, bebê. Os domingos, a maior audiência do rádio brasileiro é aqui. Domingão Musical. Simbora com mais hit, Brasil.

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0: Ao vivo, hein?
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0: Muito bem, muito bem! Já estamos de volta! De volta, de volta! Ao vivo! Aí! Aí! No seu radinho, né, cara? Daquele jeitinho! Você segue participando, segue se interligando no DDD 88 993 16 63 33, repetindo, DDD 88 993 16 63 33, é o WhatsApp mais bombado do Brasil, é o WhatsApp que você se liga e se interliga aqui junto com a gente. A mocinha Ferreira ouvindo a gente aí no sítio Cedro, a mocinha e a Stephanie. É, é Stephanie ou Stephanie? É Stephanie, né? Ah, sim, sim, pronto. É a mocinha e a Stephanie. Pronto, tá certo. Só esqueceu de dizer por onde ouve, né, Madinha? Negado, esquece, rapaz, tu é doido. Negado mandando negócio de texto, manda áudio, negado, mande.
2: Mande áudio, não mande escrevendo não, que eu não sei ler não, mande áudio.
0: Negócio de texto, manda áudio, negado, faz essa negada aqui, ó. Aí, ó.
3: Elton Lucas, Padinho.
0: Oi, Padinho.
3: Do Baizinho do Leite, Afogados da Engazeira, Pernambuco.
0: Sim.
3: Escutando o seu programa pela Afogados FM.
0: Ô, rádio boa.
3: Queria pedir a música aí com Uruan.
0: Vixe.
3: Qualquer uma para oferecer a Maria Clara, a Vitória, a Helena, a Ana Liz, a minha esposa Roberta Fabiana. Fica com Deus aí, Padinho. É nóis. Ô, programa bom, testado e aprovado.
0: Valeu, Padinho. Oruan. Né? Com essa reza? Negócio de Oruan. Oruan é aquele cabo que ele faz uma música assim, fica, ele fica falando, aí bota aqueles efeitos. Aí fica. Né? Tu é doido, Padinho? Bora dessa, homem. Não. Tu é doido, não. Tá certo não. Meu povão de Afogados da Engazeira, no meu pé, no buco. Nossa Afogados FM, sempre com o Domingão. Vai, negado, não tem o que rentar mais, não, viu? Tem não, aqui. Oruan, olha, mas tu é doido. Então bora sim, bora. Bora com mais música, bora com mais sucesso. Agora, bebê, porque aqui o sucesso não para. Aqui, o sucesso.

0: 3333.
1: Que só toca sucesso.
0: Aqui a gente só ouve as melhores, só não toca Oruan, que é fuleirai, ó. Bora com mais música, Brasil!
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0: Essa ficou no nosso modelão, hein, rapaz?
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8: Vamos juntos! Mais uma hora, hein?

0: 3, repetindo, DDD 88993166333. É o WhatsApp mais bombado do Brasil. É o WhatsApp dos melhores ouvintes do mundo. Então bora sim, bora. Bora ouvir o povo, meu povão do meu Brasil. A pai, calequito, cuide, cuide. Bora sim, bora. Bora ouvir meu povão do Brasil, bebê. A baica. Vai. A Cunha.
1: Bom. Sou Vanusa de Araújo, da cidade Elisabeth de Mãe, interior, na Roça.
0: Na Roça, sim.
1: Assista a rádio 37.9.
0: Cristal FM. Sim.
1: Passar a música aí de Zezé de Camargo, Luciano. Flores sem vida. Quero oferecer para minha prima Ana Maria, Maria de Miro, Ivani da Xareia,
0: Kátia, Carol, Milena,
1: Zenita,
0: Yara,
1: Natália,
0: Nedina,
1: Alaide,
0: Lica,
1: Rosália, Anitta, Biazelina,
0: Ex-Luísa,
1: toda a rádio, um filho,
0: Cristina Santana, sim.
1: Tony Fernandes,
0: sim.
1: Esmeralda, Rio
0: Seu Rosa, sim.
1: Joelista, saída do Riacho Frio,
0: sim.
1: Listinha
0: do Pintado, sim.
1: Marcos e Palmeiras, Ismária,
0: sim.
1: Embrechinhos,
0: sim.
1: E pra você, obrigada, essa pessoa, um ótimo.
0: Tá certo, Vanuzinha. Pra amanhã tem cachorro no final do ar. É a nossa Zé Cantora da Bahia. Só tem ela. A mulher que manda mais de 750 mil alores por minuto. Tu é doido, homem, alô demais, leque. Ah, Maria. Ah, Maria. Né? Então bora simbora. Bote mais um, Lequito. A baica, vai.
2: O Elton que vem falando da cidade de Tarantins. Escuta o programa da Itarantins FM.
0: Sim.
2: Bota uma música bem boa pra nós. Eu ofereço a todos os ouvintes do programa. Valeu, tamo por cá.
0: Valeu, Neizão. Aquele abraço especial. Toma boa de Tarantins na Bahia. Nossa, Itarantins FM. Alô, Marco Antônio Machado, meu padinho. Aquele abraço mais do que especial. Muito obrigado pelo carinho, obrigado pela sintonia. Padinha que só... Não, aqui é só muiga boa, muiga ruim. Muiga ruim eu nem boto. Muiga ruim aí é só no repertório do Lequito mesmo. Eu aqui é só muiga boa. Muiga ruim eu não toco, não tem...

0: hit, bebê, a bike. Tá.
1: Quero chamar pra cantar comigo, Luan Andrade, Banda Loba.
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0: Falou, meu amigo Rumi Mata. Que alegria cantar com você. Tamo junto. Isso é Banda Loupa e Rumi Mata.
1: Obrigado, Luan. Sucesso pra você e pra Manu. Tamo junto, hein?

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Vambora, Brasil! Vem! Pra cima! Tô por cá, viu, bebê? Na nossa hora extra!

0: Volta aqui na Hora Extra do Domingão para todo o Brasil. Bora sim, bora ouvir o povo, bora ouvir o povo. DDD 88 993166333. Repetindo. DDD 88 993166333. A baica, Lequito.
1: Alô, Elton Lucas. Meu nome é Cícero, moro aqui na Bahia, na cidade de Santa Brígida.
0: Santa Brígida da Bahia.
1: Ouvindo Domingão Musical.
0: Um abraço, Paninho.
1: Cidade FM.
0: Sim.
1: Galera, tá comigo aqui, ouvindo o Domingão Musical.
0: Sim.
1: Alto Lucas, toca pra nós aí uma música boa com Faga, né, viu?
0: Certo.
1: Borbulha de Amor.
0: Ei.
1: Tá aí. Estamos aqui ouvindo o Domingão Musical. Legal demais. Valeu, Elton Lucas.
0: Valeu, Paninho. Tamo junto. Um abraço. Grande Cícero. Santa Brígida na Bahia, sempre com o Domingão. Muito obrigado. Bote mais um, Lequito. Bote o povo. Vai.
2: Olá, meu nome é Ana. Eu moro aqui em Conceição de Jacinto, Bahia.
0: Sim.
2: E eu escuto Domingão Musical pela Rádio Mitsu Bahia. Amado irmão, cheiro, fico com Deus. Que com ele estou.
0: Valeu, Madinha. Mix Bahia FM 89.9. É a nave mãe, a poderosa, a gostosa. Alô, Maguila Sam, meu padinho. Tamo junto. É o meu comandante, é o nosso comandante da nave mãe. Tá sempre com o Domingão. Um abraço. É Conceição do Jacuípe na Bahia. Em toda a região, sempre com o Domingão. Muito obrigado. Bora com mais música, bora com sucesso. Agora, bebê, porque aqui o sucesso não para. Aqui o sucesso continua e você segue participando junto com a gente. Vai mandando a sua mensagem no DDD 88 993166333. Repetindo. DDD 88 993166333. É o WhatsApp mais bombado do Brasil. É o WhatsApp dos melhores ouvintes do mundo.
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0: Aqui você só ouve as melhores. Vem-se embora, Brasil. Chegando mais sucesso.
4: Aí é música, meu amigo.
5: Por isso que você acaba com eles, né?
4: Vamos acabar com eles hoje. Posso começar?
5: Claro.
4: Fechou.

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1: Você falou que não voltava mais não. Do nada mandou a localização. Não tô entendendo a sua intenção. Você me quer ou não? Você...

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0: DDD 88 9 9316 6333, repetindo, DDD 88 9 9316 6333, o WhatsApp mais bombado do Brasil, o WhatsApp dos melhores ouvintes do mundo. Bora simbora, Lequito. Bora ouvir o povo.
1: Os mano, você não é um pompeu.
0: É o quê, um?
1: Escuta a sua rádio.
0: Ah.
1: Tô mandando meu áudio, pedindo uma música.
0: Ah.
1: Que você mandou alô pra mim.
0: Pronto. Quando eu entender o que meu padinho disse, eu mando alô. Áudio baixo da gota serena, né, que eu me ligo. Tu entendeu alguma coisa aí? Mas um abraço, padinho. Obrigado pelo carinho, obrigado pela audiência. Vão aí de Senador Pompeu no meu Ceará. Alô, Chico do Jeová, meu padinho, um abraço. E o povo aí da nossa Pato News FM também, da nossa FM Humaitá. Um abraço, obrigado pelo carinho, obrigado pela audiência de sempre. Todos aí nessa região maravilhosa. Bora simbora, bote o povo, Lequito. Bora simbora.
2: Boa tarde, que é Jorge Cacete da Barra.
0: É o quê?
2: Do assistindo um programa, município de Dom Basílio.
0: Rapaz, eu só entendi que ele tá em Dom Basílio.
3: Ai,
0: sim! Tu entendesse alguma coisa aí, Lequito? Bota aí. Bota de novo, palavra premiada. Marcelão, Marcelão, tente adivinhar, Marcelão. Tente adivinhar aí. Vou botar valendo um pix no final do programa. Se você descobrir o que foi que ele falou, você ganha. Fazer um pix aí, vai. Fazer um sorteio, aí. Aí, ó.
2: Boa tarde, que é Jorge Cacete da Barra. Boa tarde, Jorge
3: Cacete da Barra.
0: Boa tarde, Jorge. Ave Maria. Ele falou 10 quilos, eu não entendi uma grama. Não é nem um quilo. Ele falou que foi 10. Ave Maria. Deus me livre, homem. Não, entendi, foi nada. Rapaz, negócio é sério. Não. Agora, aquele quadro que o meu povão ama, que o meu povão adora. Chegando agora ele.
4: Ai, pinto, mano. Pinto, mano. Pinto, mano.
0: Ei.
5: Musical.
0: Ave Maria.

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1: Eita, Sival Ré! Eita, Sival! Eita, Sival Ré! A Nastanja eu vim aí. Tu é doido, mano. O cara desse é um compostor de mão cheia, rapaz. Bora sim, bora, bora ouvir o povo, bora ouvir o povo, Lequito. Bote mais um, Lequito. Vote o povo. Cadê? Tem mais gente aí, tem? Bote só mais um aí, vá. Cuide.
2: Fala, padrinho, do programa Domingão Musical.
1: Pelo amor de Deus.
2: Fala aqui da cidade de Santana, Bahia.
1: Diga, mas diga.
2: FM.
1: Diz aí.
2: Padinho. Passa o Bruno Abreu aí, meu filho.
1: Pelo amor de Deus, homem.
2: Galera toda aqui quer ouvir Bruno Abreu.
1: É mesmo, é?
2: Esse fã-clube dele aqui tá com raiva.
1: Ô,
2: tá
1: preocupação.
2: Pirado. Troca Bruno Abreu aí, padinho. Que você tem contra Bruno Abreu, mano? É Bruno Abreu, papapá. É Bruno Abreu, papapá.
1: Valeu, fresco. Eu não tenho nada contra ele não, fresco. Agora, na legada, não mandar muito, eu não posso fazer nada. Que eu vou fazer o quê? Não. Milagre só Jesus, meu filho. Eu não tenho como fazer não, milagre não. Aí tu quer bem me dizer que no município de mais de 30 mil habitantes, a negada tudo que eu vi, Bruno Abreu. Mas, menino... rapaz... Se a negada quer ouvir, peça a ele pra ele mandar a música pra cá, na produção dele. A produção dele não manda de jeito nenhum. Eu já falei, Lequito já falou. Ninguém manda, posso fazer nada. Né? E outra coisa, os fã-clubes estão tudo revoltados. Ah, Maria, eu vou nem dormir hoje. Os fã-clubes estão revoltados. Era pros fã-clubes pedir a ele pra mandar a música pra rádio. Não ficar com raiva da rádio, porque ele não tá tocando a música dele. Não é não, Lequito. Mas não é muita fuleiragem mesmo, não. A gente tem que tá procurando muiga. Tu já pensasse. Não tô dizendo mesmo. Né? Mas não é verdade, né, Marcelo? Quem tem interesse aqui, mande, meu filho. Né? Interesse é dele de tocar aqui, não é meu. Né não? Não é verdade. É pronto. Se ele não tem interesse, eu vou atrás, né? De jeito nenhum. É igual o Lequito aqui. Lequito só vai atrás da mulher que quer ele, né, Lequito? A mulher não quer, né, bicho? Fazer o quê, né? Mas não tenho nada contra o rapaz, não. Tenho não, Marcelo. Tenho não. É que esse fresco fica... É, machaz o crime do juiz do cara. Tu é doido, bicho. E tu ainda bota no ar o áudio. Eu disse a tu, não bote, não. Ah, sei. É que ele perguntou se eu tinha alguma coisa contra. Eu tenho não, fresco. Tenho nada contra o rapaz, não. O rapaz canta bem. Mas se nem ele, nem o pessoal da equipe dele tem a atenção de mandar uma na música pra rádio, eu não posso fazer nada. Eu vou tocar uma música que não tem aqui. Não é? Pronto, simples, acabou-se. Fim de papo. Eu não vou nem mais trazer esse assunto aqui mais, que não adianta, né? Uma coisa que, né, fica rimoendo, né? Deus me livre. É pior que chifre, ficar rimoendo direto, né? É. Não, dá certo não. Bora com sucesso, que eu já me estressei aqui, ó. Já me estressei. Bora com sucesso, bora. Tá com a bexiga de bunda. Não. Bora com mais música. Chegando mais sucesso.

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0: Brasil, já chegou a hora da gente ir embora também na hora extra. Ah, minha gente, realmente agora não tem mais tempo, eu tenho que ir embora realmente, tá? Mas eu agradeço demais pelo carinho da sua audiência, você que ficou comigo também nessa hora extra, as emissoras que ficaram conosco agora por mais essa hora. Muito obrigado pelo carinho, obrigado pela audiência, obrigado pela sintonia, né? Por que não dizer assim? Minha gente, uma ótima semana para todo mundo, um bom começo de semana, que Jesus os abençoe e que a gente consiga vencer os nossos medos, os nossos obstáculos. Eles podem ser difíceis, eles podem nos desafiar diariamente, mas nós somos fortes, nós somos poderosos e muitas vezes só a gente não percebe isso. Então, pare um pouco, pense, reflita, você pode, você é capaz, você consegue e você pode chegar aonde você quiser chegar, com muita persistência, tentando. Uma hora a gente consegue, uma hora a gente vai conseguir, vai fazer sucesso, tá? Um abraço, Brasil. Obrigado pelo carinho. Deus abençoe. Valeu!
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